Galera, tô muito feliz de estar gravando esse DVD aqui junto com cada um de vocês. Um dia muito especial na minha vida. Muito obrigado de coração. E eu espero que todo mundo se divirta nesse show que a gente preparou com o maior carinho pra cada um de vocês, viu? Beleza? Sabe o que tá me dando vontade de ver tanta mulher bonita e tanta gente animada? De encher de beijo cada uma de vocês aqui. Simbora!

dice. Llama ya. Se eu pudesse, eu descia aí e beijava cada uma de vocês, viu?

coração. Quem gosta de música sertaneja, levanta a mão aí. Vou pegar minha sanfona agora. Tá com saudade da minha sanfona.

assim, ó. Pra minha mãezinha já telegrafei e já me cansei. Vocês já cansaram já? Não? Então nós vamos fazer o seguinte. Pra ver se vocês não estão cansados, eu vou dividir aqui. Aqui do meio do M, pra lá, pessoal do lado direito e a galera do lado esquerdo, eu quero ver quem canta mais alto. Quem vai cantar mais alto? Aê! Começando pro lado direito, vai ficar no DVD, hein? Não vamos fazer feio. Pessoal do lado direito, capricha aí, vai. Pra mim.

Vocês estão vaiando eles por quê? Vocês nem vão dar conta de cantar mais alto que eles? Vão sim? Pessoal do lado esquerdo agora, vai!

Rapaz, vou falar pra vocês, né? Vocês estão vaiando. Eles cantaram mais alto, ué. Cantou não? Acho que empatou. Vamos fazer o seguinte, vamos juntar todo mundo. Vamos juntar pra estrondar agora, hein?

0: مثل
1: Aqui em Lages não tem mar não, né? Já que aqui não tem mar, tô convidando todo mundo pra ir pro bar. Simbora pro boteco, moçada!

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Vem comigo todo mundo cantando, é assim, ó.

Essa música agora, pra mim, é a mais especial do show, porque essa é em forma de agradecimento ao nosso Paizão do Céu.